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nada mais importa. Para que o horrível fardo do tempo não vos pese sobre os ombros e vos faça pender para a terra, deveis embriagar-vos sem cessar. Mas de quê? De vinho, de poesia ou de virtude, à vossa escolha. Mas embriagai-vos. E se um dia, nos degraus de um palácio, na erva verde de uma valeta, na solidão baça do vosso quarto, acordardes já sóbrios, perguntai ao vento, à onda, à estrela, à ave, ao relógio, a tudo que foge, a tudo que geme, a tudo que rola, a tudo que canta, a tudo que fala, perguntai que horas são. E o vento, a onda, a estrela, a ave, o relógio, responder-vos-ão. São horas de vos embriagardes, para que não sejais os escravos martirizados do tempo. Embriagai-vos sem cessar, de vinho, de poesia ou de virtude, à vossa escolha.

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Vai, minha geração, ergue a cabeça e solta os teus filhos no esplendor do lixo e do descuido. Deixa-te ir enquanto o sabor acre da desistência vai corroendo a doçura da sua infância. Vai, minha geração, reage. Diz que não é nada assim, que é um lamentável engano, erro tipográfico, estatística imprecisa, puro preconceito. Que o teu único defeito é ter demasiadas qualidades e tropeçar nelas. Vai, minha geração, explica bem alto a toda a gente que és por demais inteligente para sujar as mãos neste velho processo. Triste traste de Deus, de fingir que o nosso destino é ser um bocadinho melhor do que antes. Vai, minha geração, nasceste cansada, mimada, doente por tudo e por nada, com medo de ser inventada. O que é que te falta agora que não te falta nada? Poderá uma pobre canção contribuir para a tua regeneração? Ou só te resta morrer desintegrada?

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